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no dia 4 de junho de 2086. Talvez possamos sentar-nos a falar de quê? Não.

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0: Bom dia, são 9 horas.
1: 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Sejam bem-vindos a este espaço informativo. Vamos conhecer alguns dos destaques noticiosos. Pagamentos por telemóvel quase duplicam em 2 anos. Termas da Ribeira Grande promovem estudo sobre tratamentos de doenças da pele. Os pagamentos em dinheiro nas empresas da zona euro subiu em 90% em 2024 para 92% este ano, enquanto os pagamentos por telemóvel quase duplicaram. A aceitação de pagamentos em dinheiro nas lojas da zona euro recuperou este ano para 92% das empresas, após vários anos de recuo, enquanto os pagamentos por telemóvel quase duplicaram em 2 anos, revelou o Banco Central Europeu. Em 2026, 92% das empresas com pontos de venda físicos aceitavam pagamentos em dinheiro contra 90% em 2024, o que marca uma recuperação após o recuo observado durante e imediatamente após a pandemia, referiu o BCE em comunicado. O inquérito foi realizado entre fevereiro e abril, junto de 8.205 empresas dos setores do comércio, a retalho, restauração, hotelaria e de lazer nos 21 países da zona euro. Em geral, o dinheiro em numerário continua a ser o meio de pagamento mais amplamente aceito na zona euro, sublinhou esta instituição bancária. Ao mesmo tempo, a aceitação de pagamentos móveis registrou uma forte aceleração, passando 36% das empresas para 68% no espaço em 2 anos. Os pagamentos com cartão continuam a ser amplamente difundidos, com uma taxa de aceitação estável de 88%. 1/4 das empresas adquiridas indicou ter tomado medidas para promover os pagamentos digitais, nomeadamente através do investimento em caixas registadoras que permitem pagamentos sem dinheiro ou de redução do número de caixas que aceitam dinheiro. No total, 13% das empresas dispõem agora de caixas automáticas de autoatendimento. Segundo o BCE, as empresas justificam a escolha de meios de pagamento principalmente pelas preferências dos consumidores, pela segurança e pela facilidade de gestão. Apesar do crescimento digital, continuam a associar o dinheiro a vantagens específicas, nomeadamente a proteção da privacidade e fiabilidade, referiu o comunicado do BCE. As termas das Caldeiras da Ribeira Grande estão a promover um estudo sobre produtos para tratamento de doenças da pele para possibilitar que os doentes prossigam as terapias em casa, revelou a concessionária das termas. O projeto, no valor de 1,3 milhões de euros, é apoiado pelo Plano de Recuperação e Resiliência e está a ser desenvolvido pela empresa concessionária das termas em parceria com o Instituto de Inovação Tecnológica dos Açores Inova e a Faculdade de Farmácia da Universidade do Porto. Este projeto prevê transformar a água termal das caldeiras da Ribeira Grande em produtos dermatológicos. Nós sabemos que há um conhecimento empírico bastante expressivo relativamente à utilização da água sulfurosa das termas das caldeiras para tratamentos de afecções da pele, mas cientificamente não havia comprovação destes factos, avançou a agência Lusa, a sócia-gerente da empresa Verde Similar Termas, Luísa Pereira. A concessionária submeteu um projeto de investimento à linha PRR, Reindustrializar Açores, para a realização de um estudo aprofundado das características da água termal e validação científica de uma terapêutica. O projeto teve início a 30 de junho e vai desenvolver-se até junho de 2028. Temos muitos utilizadores, nomeadamente com psoríase, que utilizam o balneário das termas das caldeiras da Ribeira Grande, mas a nossa intenção é que a terapêutica não se fique apenas pela utilização em balneário, para que possa haver um conjunto de produtos que nós já temos definidos em termos físicos, diria assim, para o seu desenvolvimento posterior após validação científica desta utilização, explicou esta responsável. Segundo Luísa Pereira, o projeto está dividido em 2 áreas, estando a primeira relacionada com uma caracterização da água mais aprofundada e a segunda com a realização do estudo, que incluirá crianças, jovens e adultos no âmbito de doenças como psoríase, eczemas, edemas e pele atópica. Após a conclusão do estudo, os investigadores avançam para o desenvolvimento de produtos a partir de água termal e dos recursos vulcânicos que as termas das caldeiras dispõem e que também é a lama vulcânica. Para a realização do estudo, os investigadores vão abrir um recrutamento voluntário em setembro destinado a pessoas que se queiram submeter a esta terapêutica. Precisamos de uma amostragem de sensivelmente 40 a 50 pessoas dentro de cada condição atópica de saúde para podermos ter um resultado expressivo, avançou. Luísa Pereira considera bastante importante que as pessoas possam aderir ao estudo, alegando que há muitas pessoas nos dias de hoje com afecções da pele e a participação é gratuita. Esta participação permite-nos a validação científica destas valências da nossa água e permite-nos desenvolver esta terapêutica que constitui uma mais-valia para que as pessoas possam, na sua casa, continuar o seu tratamento e prevenir, assim, o aparecimento destas afecções dermatológicas, explicou Luísa Pereira. A empresária, que é também presidente da Associação Termas dos Açores, destaca a realização do projeto por permitir a valorização de um recurso endógeno e possibilitar que o termalismo tenha uma expressividade ainda maior na região. As candidaturas ao programa Estagiar TL e Mais decorrem em período aberto e em simultâneo para os jovens e para as entidades promotoras até 31 de março de 2027. Estas candidaturas devem ser submetidas no sítio da internet empregojovem.azores.gov.pt. Os estágios iniciam-se entre 1 de setembro e 30 de abril nas entidades de natureza privada, no caso do estagiar LIT, onde se incluem ainda empresários em nome individual, cooperativas e PSS, às quais acrescem entidades de administração pública, no caso do estagiar mais. Os estágios têm a duração de 12 meses, incluindo um mês de descanso, podendo ser prorrogados nas ilhas de São Miguel, Terceiro e Faial, por mais 3 meses, nas entidades empregadoras de natureza privada e nas ilhas de Santa Maria, São Jorge, Pico, Graciosa, Flores e Corvo, por mais 6 meses, nas entidades empregadoras do setor privado e por mais 3 meses nas entidades da administração pública. Podem candidatar-se ao estagiar residentes na região autónoma dos Açores há pelo menos 6 meses e com qualificações de recém-diplomados no ensino superior, nível 6, 7 ou 8, do quadro nacional de qualificações para o estagiar L, recém-diplomados em cursos de qualificação profissional, nível 4 ou 5, do quadro nacional de qualificações para o estagiar T, e jovens desempregados ou à procura do primeiro emprego com qualificação igual ou superior ao nível 3 do quadro nacional de qualificações para o estagiar mais. Aos jovens integrados no estagiar L é atribuída uma bolsa mensal no valor correspondente a 100% da retribuição mínima mensal garantida na região, majorado em 25%. Aos jovens integrados no estagiar T é atribuída uma bolsa mensal no valor correspondente a 100% da remuneração mínima mensal garantida, majorado em 5%, enquanto aos jovens integrados no estagiar mais é atribuída uma bolsa mensal no valor correspondente a 100% da retribuição mínima mensal garantida, que este ano de 2025 é de 966 euros. Os estagiários integrados em cada um dos três grupos beneficiam ainda de subsídio de refeição correspondente ao da administração pública e ficam abrangidos pelo regime de segurança social dos trabalhadores por conta de outrem, iniciando assim a sua carreira contributiva para efeitos de proteção social. Concluído que está este espaço informativo, desejo-lhe um excelente domingo.
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0: É, homem. 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
0: Ei pá, eu achava melhor tu ires ali ao Paulinho. Se fosse ali ao Paulinho, acho que ia ficar bem desenrascado.
1: Isso qual é? 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Do Joe?
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0: Vamos lá, vamos lá. 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

0: Yeah. De certa forma, todas as minhas músicas são histórias da minha life. E falando em histórias da minha life, e Preto e Vermelho foram dois álbuns que eu fiz com os pés completamente na rua. Depois veio Sacrifício, o álbum que acabou por mudar a minha vida. Mas no processo, eu perdi alguns amigos, conheci pessoas novas. Muitas delas compreenderam, outras não, o meu propósito, quando eu próprio não sabia para onde é que isto ia me levar. Mas uma coisa sempre tive certeza: música é aquilo que eu mais gosto de fazer. E independentemente de eu viver ou não da música, eu ia continuar a fazer música da mesma forma. Então, este som chama-se País das Maravilhas, porque eu nasci, cresci e vivi aqui a minha vida toda. Mas existe uma outra parte da minha história, que são as minhas origens e a minha família. Porque um homem pode não saber onde é que ele vai, mas ele tem que saber onde é que ele vai. Dito isto, seja bem-vindo à minha carta de alforria.
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0: Bom dia, são 10 horas.
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Thalita e o Samacaio aqui como bom dia para quem nos escuta. Tipicamente açorianas, um novo projeto, projeto Mar Azul. Agora travestidas. Em jeito mais rítmico. Asas do Atlântico em rádio. Somos nós. Até ao meio-dia.

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Bom dia, Paulinha. Um beijinho, obrigado. É sempre bom sabermos que não estamos aqui a pregar no deserto ou a falar para o boneco.

Dona Lourdes, olá, bom dia. Um excelente domingo. Dona Lourdes Braga. Bom dia, Santa Bárbara. Não, não é longe a praia. É mesmo ali.

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10 horas 46 minutos. 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

céu parcialmente nublado. Há algum vento soprando de norte. Esses versos de amor que 22 graus a temperatura atual.

Mario Cesarini disse: só há três maneiras de se viver neste mundo. Ou bêbado, ou apaixonado. Ou poeta. Dez, trinta e seis, doze.

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estamos a terminar. Com ou sem sorriso. Foi a emissão possível. Hoje.

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Vivo no cimo de um outeiro. Casinha branca, meu corpo. 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

0: Domingo, 23 de agosto. Foram as minhas horas. Obrigado, muito obrigado a quem esteve connosco, a quem não esteve connosco e fez por isso.
1: Não tem bloco na rua, não tem carnaval.
0: 23 graus de temperatura prevista, umidade 73%. Está bonita amanhã, será bonito o dia. Continuo desfrutando do mesmo. Um excelente domingo e um beijo.

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1: Boa tarde, são 12 horas.
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3: Sejam bem-vindos a este espaço informativo. Vamos conhecer alguns dos destaques noticiosos. Pagamentos por telemóvel quase duplicam em 2 anos. Termas da Ribeira Grande promovem estudo sobre tratamentos de doenças da pele. Os pagamentos em dinheiro nas empresas da zona euro subiu em 90% em 2024 para 92% este ano, enquanto os pagamentos por telemóvel quase duplicaram. A aceitação de pagamentos em dinheiro nas lojas da zona euro recuperou este ano para 92% das empresas, após vários anos de recuo, enquanto os pagamentos por telemóvel quase duplicaram em 2 anos, revelou o Banco Central Europeu. Em 2026, 92% das empresas com pontos de venda físicos aceitavam pagamentos em dinheiro contra 90% em 2024, o que marca uma recuperação após o recuo observado durante e imediatamente após a pandemia, referiu o BCE em comunicado. O inquérito foi realizado entre fevereiro e abril, junto de 8.205 empresas dos setores do comércio, a retalho, restauração, hotelaria e de lazer nos 21 países da zona euro. Em geral, o dinheiro em numerário continua a ser o meio de pagamento mais amplamente aceito na zona euro, sublinhou esta instituição bancária. Ao mesmo tempo, a aceitação de pagamentos móveis registrou uma forte aceleração, passando 36% das empresas para 68% no espaço em 2 anos. Os pagamentos com cartão continuam a ser amplamente difundidos, com uma taxa de aceitação estável de 88%. Um quarto das empresas adquiridas indicou ter tomado medidas para promover os pagamentos digitais, nomeadamente através do investimento em caixas registadoras que permitem pagamentos sem dinheiro ou de redução do número de caixas que aceitam dinheiro. No total, 13% das empresas dispõem agora de caixas automáticas de autoatendimento. Segundo o BCE, as empresas justificam a escolha de meios de pagamento principalmente pelas preferências dos consumidores, pela segurança e pela facilidade de gestão. Apesar do crescimento digital, continuam a associar o dinheiro a vantagens específicas, nomeadamente a proteção da privacidade e fiabilidade, referiu o comunicado do BCE. As termas das Caldeiras da Ribeira Grande estão a promover um estudo sobre produtos para tratamento de doenças da pele para possibilitar que os doentes prossigam as terapias em casa, revelou a concessionária das termas. O projeto, no valor de 1,3 milhões de euros, é apoiado pelo Plano de Recuperação e Resiliência e está a ser desenvolvido pela empresa concessionária das termas em parceria com o Instituto de Inovação Tecnológica dos Açores Inova e a Faculdade de Farmácia da Universidade do Porto. Este projeto prevê transformar a água termal das caldeiras da Ribeira Grande em produtos dermatológicos. Nós sabemos que há um conhecimento empírico bastante expressivo relativamente à utilização da água sulfurosa das termas das caldeiras para tratamentos de afecções da pele, mas cientificamente não havia comprovação destes factos, avançou a Agência Lusa, a sócia-gerente da empresa Verde Similar Termas, Luísa Pereira. A concessionária submeteu um projeto de investimento à linha PRR, Reindustrializar Açores, para a realização de um estudo aprofundado das características da água termal e validação científica de uma terapêutica. O projeto teve início a 30 de junho e vai desenvolver-se até junho de 2028. Temos muitos utilizadores, nomeadamente com psoríase, que utilizam o balneário das termas das caldeiras da Ribeira Grande, mas a nossa intenção é que a terapêutica não se fique apenas pela utilização em balneário, para que possa haver um conjunto de produtos que nós já temos definidos em termos físicos, diria assim, para o seu desenvolvimento posterior após validação científica desta utilização, explicou esta responsável. Segundo Luísa Pereira, o projeto está dividido em 2 áreas, estando a primeira relacionada com uma caracterização da água mais aprofundada e a segunda com a realização do estudo, que incluirá crianças, jovens e adultos no âmbito de doenças como psoríase, eczemas, edemas e pele atópica. Após a conclusão do estudo, os investigadores avançam para o desenvolvimento de produtos a partir de água termal e dos recursos vulcânicos que as termas das caldeiras dispõem e que também é a lama vulcânica. Para a realização do estudo, os investigadores vão abrir um recrutamento voluntário em setembro destinado a pessoas que se queiram submeter a esta terapêutica. Precisamos de uma amostragem de sensivelmente 40 a 50 pessoas dentro de cada condição atópica de saúde para podermos ter um resultado expressivo, avançou. Luísa Pereira considera bastante importante que as pessoas possam aderir ao estudo, alegando que há muitas pessoas nos dias de hoje com afecções da pele e a participação é gratuita. Esta participação permite-nos a validação científica destas valências da nossa água e permite-nos desenvolver esta terapêutica que constitui uma mais-valia para que as pessoas possam, na sua casa, continuar o seu tratamento e prevenir, assim, o aparecimento destas afecções dermatológicas, explicou Luísa Pereira. A empresária, que é também presidente da Associação Termas dos Açores, destaca a realização do projeto por permitir a valorização de um recurso endógeno e possibilitar que o termalismo tenha uma expressividade ainda maior na região. As candidaturas ao programa Estagiar TL e Mais decorrem em período aberto e em simultâneo para os jovens e para as entidades promotoras até 31 de março de 2027. Estas candidaturas devem ser submetidas no sítio da internet empregojovem.azores.gov.pt. Os estágios iniciam-se entre 1 de setembro e 30 de abril nas entidades de natureza privada, no caso do estagiar LIT, onde se incluem ainda empresários em nome individual, cooperativas e PSS, às quais acrescem entidades de administração pública, no caso do estagiar Mais. Os estágios têm a duração de 12 meses, incluindo um mês de descanso, podendo ser prorrogados nas ilhas de São Miguel, Terceiro e Faial, por mais 3 meses, nas entidades empregadoras de natureza privada e nas ilhas de Santa Maria, São Jorge, Pico, Graciosa, Flores e Corvo, por mais 6 meses, nas entidades empregadoras do setor privado e por mais 3 meses nas entidades da administração pública. Podem candidatar-se ao estagiar residentes na região autónoma dos Açores há pelo menos 6 meses e com qualificações de recém-diplomados no ensino superior, nível 6, 7 ou 8, do Quadro Nacional de Qualificações para o Estagiar L, recém-diplomados em cursos de qualificação profissional, nível 4 ou 5, do Quadro Nacional de Qualificações para o Estagiar T, e jovens desempregados ou à procura do primeiro emprego com qualificação igual ou superior ao nível 3 do Quadro Nacional de Qualificações para o Estagiar Mais. Aos jovens integrados no Estagiar L é atribuída uma bolsa mensal no valor correspondente a 100% da retribuição mínima mensal garantida na região, majorado em 25%. Aos jovens integrados no estagiar T é atribuída uma bolsa mensal no valor correspondente a 100% da remuneração mínima mensal garantida, majorado em 5%, enquanto aos jovens integrados no estagiar Mais é atribuída uma bolsa mensal no valor correspondente a 100% da retribuição mínima mensal garantida, que este ano de 2025 é de 966 euros. Os estagiários integrados em cada um dos três grupos beneficiam ainda de subsídio de refeição correspondente ao da administração pública e ficam abrangidos pelo regime de segurança social dos trabalhadores por conta de outrem, iniciando assim a sua carreira contributiva para efeitos de proteção social. Concluído que está este espaço informativo, desejo-lhe um excelente domingo.
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1: 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Damos-lhe conta nesta emissão de uma convocatória do Grupo Desportivo Gonçalo Velho. 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

0: Boa tarde, são 15 horas.
1: 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Sejam bem-vindos a este espaço informativo. Vamos conhecer alguns dos destaques noticiosos. Pagamentos por telemóvel quase duplicam em 2 anos. Termas da Ribeira Grande promovem estudo sobre tratamentos de doenças da pele. Os pagamentos em dinheiro nas empresas da zona euro subiu em 90% em 2024 para 92% este ano, enquanto os pagamentos por telemóvel quase duplicaram. A aceitação de pagamentos em dinheiro nas lojas da zona euro recuperou este ano para 92% das empresas, após vários anos de recuo, enquanto os pagamentos por telemóvel quase duplicaram em 2 anos, revelou o Banco Central Europeu. Em 2026, 92% das empresas com pontos de venda físicos aceitavam pagamentos em dinheiro contra 90% em 2024, o que marca uma recuperação após o recuo observado durante e imediatamente após a pandemia, referiu o BCE em comunicado. O inquérito foi realizado entre fevereiro e abril, junto de 8.205 empresas dos setores do comércio, a retalho, restauração, hotelaria e de lazer nos 21 países da zona euro. Em geral, o dinheiro em numerário continua a ser o meio de pagamento mais amplamente aceito na zona euro, sublinhou esta instituição bancária. Ao mesmo tempo, a aceitação de pagamentos móveis registrou uma forte aceleração, passando 36% das empresas para 68% no espaço em 2 anos. Os pagamentos com cartão continuam a ser amplamente difundidos, com uma taxa de aceitação estável de 88%. 1/4 das empresas adquiridas indicou ter tomado medidas para promover os pagamentos digitais, nomeadamente através do investimento em caixas registadoras que permitem pagamentos sem dinheiro ou de redução do número de caixas que aceitam dinheiro. No total, 13% das empresas dispõem agora de caixas automáticas de autoatendimento. Segundo o BCE, as empresas justificam a escolha de meios de pagamento principalmente pelas preferências dos consumidores, pela segurança e pela facilidade de gestão. Apesar do crescimento digital, continua a associar o dinheiro a vantagens específicas, nomeadamente a proteção da privacidade e fiabilidade, referiu o comunicado do BCE. As termas das caldeiras da Ribeira Grande estão a promover um estudo sobre produtos para tratamento de doenças da pele para possibilitar que os doentes prossigam as terapias em casa, revelou a concessionária das termas. O projeto, no valor de 1,3 milhões de euros, é apoiado pelo Plano de Recuperação e Resiliência e está a ser desenvolvido pela empresa concessionária das termas em parceria com o Instituto de Inovação Tecnológica dos Açores Inova e a Faculdade de Farmácia da Universidade do Porto. Este projeto prevê transformar a água termal das caldeiras da Ribeira Grande em produtos dermatológicos. Nós sabemos que há um conhecimento empírico bastante expressivo relativamente à utilização da água sulfurosa das termas das caldeiras para tratamentos de afecções da pele, mas cientificamente não havia comprovação destes factos, avançou a agência Lusa, a sócia gerente da empresa Verde Similar Termas, Luísa Pereira. A concessionária submeteu um projeto de investimento à linha PRR, reindustrializar Açores para a realização de um estudo aprofundado das características da água termal e validação científica de uma terapêutica. O projeto teve início a 30 de junho e vai desenvolver-se até junho de 2028. Temos muitos utilizadores, nomeadamente com psoríase, que utilizam o balneário das termas das caldeiras da Ribeira Grande, mas a nossa intenção é que a terapêutica não se fique apenas pela utilização em balneário, para que possa haver um conjunto de produtos que nós já temos definidos em termos físicos, diria assim, para o seu desenvolvimento posterior após validação científica desta utilização, explicou esta responsável. Segundo Luísa Pereira, o projeto está dividido em 2 áreas, estando a primeira relacionada com uma caracterização da água mais aprofundada e a segunda com a realização do estudo, que incluirá crianças, jovens e adultos no âmbito de doenças como psoríase, eczemas, edemas e pele atópica. Após a conclusão do estudo, os investigadores avançam para o desenvolvimento de produtos a partir de água termal e dos recursos vulcânicos que as termas das caldeiras dispõem e que também é a lama vulcânica. Para a realização do estudo, os investigadores vão abrir um recrutamento voluntário em setembro destinado a pessoas que se queiram submeter a esta terapêutica. Precisamos de uma amostragem de sensivelmente 40 a 50 pessoas dentro de cada condição atópica de saúde para podermos ter um resultado expressivo, avançou. Luísa Pereira considera bastante importante que as pessoas possam aderir ao estudo, alegando que há muitas pessoas nos dias de hoje com afecções da pele e a participação é gratuita. Esta participação permite-nos a validação científica destas valências da nossa água e permite-nos desenvolver esta terapêutica que constitui uma mais-valia para que as pessoas possam, na sua casa, continuar o seu tratamento e prevenir, assim, o aparecimento destas afecções dermatológicas, explicou Luísa Pereira. A empresária, que é também presidente da Associação Termas dos Açores, destaca a realização do projeto por permitir a valorização de um recurso endógeno e possibilitar que o termalismo tenha uma expressividade ainda maior na região. As candidaturas ao programa Estagiar TL e Mais decorrem em período aberto e em simultâneo para os jovens e para as entidades promotoras até 31 de março de 2027. Estas candidaturas devem ser submetidas no sítio da internet empregojovem.azores.gov.pt. Os estágios iniciam-se entre 1 de setembro e 30 de abril nas entidades de natureza privada, no caso do estagiar LIT, onde se incluem ainda empresários em nome individual, cooperativas e PSS, às quais acrescem entidades de administração pública, no caso do estagiar mais. Os estágios têm a duração de 12 meses, incluindo um mês de descanso, podendo ser prorrogados nas ilhas de São Miguel, Terceiro e Faial, por mais 3 meses, nas entidades empregadoras de natureza privada e nas ilhas de Santa Maria, São Jorge, Pico, Graciosa, Flores e Corvo, por mais 6 meses, nas entidades empregadoras do setor privado e por mais 3 meses nas entidades da administração pública. Podem candidatar-se ao estagiar residentes na região autónoma dos Açores há pelo menos 6 meses e com qualificações de recém-diplomados no ensino superior, nível 6, 7 ou 8, do Quadro Nacional de Qualificações para o Estagiar L, recém-diplomados em cursos de qualificação profissional, nível 4 ou 5, do Quadro Nacional de Qualificações para o Estagiar T, e jovens desempregados ou à procura do primeiro emprego com qualificação igual ou superior ao nível 3 do Quadro Nacional de Qualificações para o Estagiar Mais. Aos jovens integrados no Estagiar L é atribuída uma bolsa mensal no valor correspondente a 100% da retribuição mínima mensal garantida na região, majorado em 25%. Aos jovens integrados no estagiar T é atribuída uma bolsa mensal no valor correspondente a 100% da remuneração mínima mensal garantida, majorado em 5%, enquanto aos jovens integrados no estagiar mais é atribuída uma bolsa mensal no valor correspondente a 100% da retribuição mínima mensal garantida, que este ano de 2025 é de 966 euros. Os estagiários integrados em cada um dos três grupos beneficiam ainda de subsídio de refeição correspondente ao da administração pública e ficam abrangidos pelo regime de segurança social dos trabalhadores por conta de outrem, iniciando assim a sua carreira contributiva para efeitos de proteção social. Concluído que está este espaço informativo, desejo-lhe um excelente domingo.
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2: Damos-lhe conta nesta emissão de uma convocatória do Grupo Desportivo Gonçalo Velho. 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

0: lances deve estar o árbitro, que tem como função garantir a verdade do jogo em cada partida, mas cuja atuação raramente reúne consenso entre os adeptos de cada uma das equipas em confronto. Para analisarmos as tentações a que os árbitros estão sujeitos, convidamos para este episódio da Integridade Mais, Duarte Gomes, ex-árbitro de futebol com 25 anos de carreira, 13 dos quais como árbitro internacional. Duarte Gomes, bem-vindo à Integridade Mais, muito obrigado pela sua disponibilidade. Estamos a gravar na semana em que comemora o 9º aniversário do ponto final da sua carreira de árbitro de futebol. Olhando para trás, quais são as principais diferenças que identifica entre a arbitragem de então e a dos nossos dias?
1: De facto há um conjunto de diferenças significativas. Eu diria que é mais determinante e coincidiu com a minha saída na carreira, curiosamente, foi a introdução da videoarbitragem. Ou seja, quando eu deixei a arbitragem de futebol profissional, ainda não estava instalada, implementada a tecnologia VAR, passou a estar muito pouco tempo depois, 1, 2 anos depois, e acho que foi absolutamente determinante no apoio à decisão e até em alguma credibilidade que forneceu às arbitragens em função daquilo que era o antes e o depois.
0: O Duarte sempre defendeu publicamente a utilização do vídeo-árbitro sem reservas. 8 anos envolvidos, os impactos do VAR na verdade do futebol estão de acordo com as expectativas que tinha em 2017?
1: Está de acordo com as minhas expectativas. Eu compreendo que não estejam de acordo com as expectativas que foram criadas em torno da ferramenta. Ou seja, eu fico um pouco com a ideia de que as pessoas achavam que a tecnologia VAR iria resolver os problemas de todos da arbitragem em termos de acerto ou erro, ou seja, no processo de decisão. E a verdade é que há apenas um meio que ajuda, tem um protocolo rígido de intervenção apenas em 4 situações e quando elas são claras e evidentes, e portanto isso de algum modo está a defraudar as pessoas que achavam que todo o tipo de erros ou de percepção de erros que existem possa ter sido sanado. Além disso, há também a questão da formação de quem é vídeo-árbitro, ou seja, da pessoa que ocupa essa função e que requer competências completamente diferentes daquelas que são exercidas em campo. É também uma aprendizagem e é um processo, esta escolha, este filtro, entre aqueles que têm mais e menos vocação. Portanto, nós estamos a meio caminho desse processo, mas diria que até agora os resultados, para quem consegue ter alguma distância, são francamente positivos.
0: Muitas vezes o árbitro acaba por ser o destinatário da ira dos adeptos descontentes com o resultado do jogo. Considera que evoluímos nessa percepção quase irracional que os adeptos têm sobre o trabalho do árbitro?
1: Infelizmente não. É certo que o árbitro é desde sempre, desde a introdução do futebol moderno, o mau da fita, o desmancha-prazeres do jogo, porque na verdade foi aquele que foi colocado em campo para aplicar as regras, para parar o jogo, tirando aquele prazer puro do futebol de rua que todos nós jogávamos nas nossas escolas, e portanto isso perdeu-se um pouco e há sempre essa conotação negativa. Mas a verdade é que com a introdução com a evolução da internet, nomeadamente através das plataformas de redes sociais, e com o número de programas televisivos que têm grande consumo, grande audiência, com alguma toxicidade, a questão da imagem do árbitro não ficou, nem está nada defendida, pelo contrário, está muito mais exposta, e portanto por aí, infelizmente, não vejo quaisquer tipo de avanços.
0: Deixando de parte as percepções e falando das situações concretas e provadas na justiça, para si, que viveu a arbitragem por dentro, considera que estamos a melhorar no problema da corrupção no futebol?
1: Eu considero que sim, sem margem para dúvida, sem prejuízo de existirem um sem número de processos ainda a decorrer e, portanto, há justiça, o que é da justiça. A verdade é que eu me recordo, não há nenhum processo a envolver diretamente um árbitro, primeira questão, o que me deixa muito feliz, sendo que os árbitros são sempre apelidados de corruptos, e a verdade é que nós vemos um conjunto de processos em relação a dirigentes, em relação a outros agentes do desporto e do futebol, e não vemos em relação às arbitragens, como já aconteceu noutras décadas. De qualquer forma, é sempre um perigo à espreita esta questão, essa violação da integridade via corrupção, nomeadamente para aqueles que estão mais expostos, que têm salários em atraso, que estão em situações mais vulneráveis e que de alguma forma são muito pressionados muitas vezes, até pela questão das apostas desportivas, a entrarem para um conjunto de práticas que são manifestamente lesivas do jogo.
0: E na sua opinião, que medidas poderiam ser tomadas para reduzir eventuais tentações dos árbitros para adulterar a verdade esportiva a troco de uma qualquer vantagem pessoal? Melhoria das condições salariais, por exemplo?
1: Sim, eu diria mais do que dos árbitros, de todos os agentes esportivos. Portanto, eu diria que em relação a todos os agentes esportivos, o trabalho fundamental é o da prevenção.

0: e da sensibilização. Ou seja, há muitas pessoas, mesmo dentro do fenómeno, muitos intervenientes no jogo, diretos ou indiretos, que não estão sensibilizados para os perigos que decorrem de algumas ameaças exteriores. Por exemplo, o mercado de apostas é fortíssimo em termos de organização, deixe-me que lhe diga com todas as letras, mafiosa que existe, com redes muitíssimo bem montadas e que chegam às pessoas de formas até ameaçadoras. E, portanto, eu diria que se as pessoas estiverem bem informadas e bem preparadas, mais do que bem remuneradas, serão capazes de saber perceber os perigos que espreitam e saber defender-se deles, não é? Eu costumo dizer que uma pessoa que é séria, que tem coluna, portanto, muito firme em termos éticos, pode ganhar 1 euro ou 1 milhão de euros, que a sua estrutura moral não lhe vai permitir incorrer em qualquer tipo de devaneios.
1: E considera que uma maior transparência no sistema de avaliação e promoção dos árbitros poderia contribuir para um ambiente mais saudável dentro da arbitragem?
0: Sim, sem dúvida. E não apenas nesses dois capítulos, também, por exemplo, ao nível da própria comunicação em si, a arbitragem foi muito refém do seu silêncio durante décadas, mas de facto estes são outros tempos e, portanto, é preciso abraçar esta nova era das tecnologias e da comunicação controlada e exposta. E, portanto, a arbitragem, pela via da comunicação, pode abrir muito das suas portas aos adeptos, aos clubes, a todos os interessados, mostrando que, de facto, o erro existe, continuará a existir seguramente, mas que não resulta de nenhum processo de intenções, apenas de uma questão de incompetência ou de desconcentração. E, portanto, esse é o grande passo a dar e que me parece que pode vir a acontecer no futuro próximo.
1: Esta semana fomos confrontados com uma situação inversa àquelas a que estamos habituados, num caso em que um clube acusa um árbitro de racismo numa partida de futebol da Liga 3. Independentemente de se vir a confirmar ou não a veracidade dos factos, acredita que poderá existir a tentação de generalizar uma alegada situação pontual, aumentando ainda mais o clima de tensão a que os árbitros estão sujeitos?
0: Sim, sem dúvida. De facto, primeiro é importante apurar essa acusação, que é muito grave, e a confirmar-se, parece muito claro que, seja ela sobre quem for, árbitros, jogadores, dirigentes, treinadores, é fundamental que as responsabilidades assacadas sejam exemplares, porque ela servirá de exemplo, seguramente, para o futuro, a muitos outros comportamentos que nós queremos evitar. Os árbitros são sistematicamente ofendidos, e isto não tem nada de corporativo, é mesmo verdade. As pessoas testemunham isso todos os jogos, nos aquecimentos, durante os jogos, depois dos jogos, corra bem, corra mal. E, portanto, de vez em quando há um árbitro que não respeita a sua função e a ética da sua função, e nós, infelizmente, também os temos, poucos, espero eu, a verdade é que há um aproveitamento muito grande para se potenciar como uma regra aquilo que, de facto, é uma exceção.
1: Fica por aqui mais um episódio da Integridade Mais. Esta semana analisámos o papel da arbitragem na defesa da verdade do futebol e as ameaças a que a mesma está sujeita. Foi nosso convidado Duarte Gomes, ex-árbitro internacional de futebol. Eu sou Jorge Cravo e convido-vos a seguir o dia-a-dia da All for Integrity nas redes sociais e através do site allforintegrity.org.
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1: 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Damos-lhe conta nesta emissão de uma convocatória do Grupo Desportivo Gonçalo Velho. 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

0: Boa tarde, são 19 horas.
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0: Boa noite. São 22 horas.
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0: Boa noite, são 0 horas.
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